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1: 1 hora e 23 minutos.

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4: Bom dia, meu povo! Bom dia a você que não está sintonizado aqui na 87 Hits. Esse é o programa MVN Resgatado para Resgatar. Vamos até às 7 horas da manhã e eu sou Flávio Gonçalves e convido você a vir comigo nessa bênção e nessa graça. Bom dia!

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Agora são exatamente 6 horas e 7 minutos na 87 Hits. Eu sou Flávio Gonçalves, vou com você até às 7 horas da manhã. Esse é o programa Resgatado para Resgatar e convida você a voltar o teu coração à presença e à graça de Deus. O que agrada a Deus é a nossa pequena alma, é a humildade da nossa alma e do nosso coração. Por isso eu peço e convido a você a vir comigo, em nome do Pai, do Filho e do Espírito Santo, vivenciar mais um dia, mais uma bênção na graça do nosso Senhor Deus. Vamos conversar com aquele que pode resolver os nossos problemas? Vamos entrar em intimidade com nosso Senhor Jesus Cristo? Que por intercessão de Nossa Senhora, o Senhor possa iluminar, abençoar, transformar, renovar e santificar a nossa vida e o nosso coração nessa manhã. Que eu peço a você que nesse salmo que nós vamos recitar agora, que você possa refletir a tua vida, que você possa refletir o teu coração. No teu coração, qual que é o seu proceder? Qual é a sua realidade? Qual é a sua história? Hoje, nesse momento de intimidade com nosso Senhor Jesus Cristo, vamos partilhar do livro de Daniel, ou seja, Deuteronômio, capítulo 32, versículo 18 até o 21. Esqueceram de Deus, esqueceram o Deus que te gerou. Muitas das vezes, nas nossas, às vezes, paixões, no nosso egoísmo e vaidade, nós esquecemos daquele que faz tudo por nós, aquele que nos dá tudo. Da rocha esqueceram o Deus que os gerou. Da rocha que te deu a luz, eles esqueceram. Do Deus que te gerou, não te lembra mais. Vendo isto, o Senhor desprezou e aborreceu-se com seus filhos e com suas filhas. E disse: esconderei deles o meu rosto, e vereis então o fim que eles terão, pois tornaram-se um povo pervertido, são filhos de que não têm fidelidade. É muito triste, né? Como deuses falsos provocam a minha ira, como ídolos vazios me irritam, vou provocá-los por aqueles que nem o povo são. Através de uma gente louca, hei de irritá-los. Palavras do Senhor, graças a Deus. O Senhor, na realidade daqueles que esqueceram dele, se o Senhor voltar, esconder a tua face a nós, o que seremos de nós? Se o Senhor tirar a bênção e as graças do céu da nossa vida, o que será do ser humano? Pois o Senhor vai irritar todos aqueles que o desprezam. Vou provocá-los com aqueles que nem povo são. Os loucos, eu hei de irritá-los. Imagine um mundo sem amor. Um mundo somente de perversidade, somente de bagunça. Imagine como seria a realidade desse povo sem a presença do nosso Deus, que é o próprio amor. Sem a presença do nosso Deus, que é a própria graça, a própria bênção. Imagine o povo no meio das trevas, sem a presença da luz, que é o nosso Deus. Imagine você na tua vida, sem a graça da limpeza, somente na sujeira, no ódio, no rancor. Que não seja assim a tua realidade, que não seja assim a nossa realidade, que nós possamos agradar o nosso Deus, que nós possamos todos os dias louvar e bendizer esse nosso Deus que faz tudo e é tudo para nós. O ser humano não passa de pó, de poeira, sem a presença do nosso Deus. Por isso, meus irmãos e minha irmã, que nós possamos voltar o nosso coração ao nosso Deus, e a maneira mais gentil e a melhor para agradar o nosso Deus é com a presença do Espírito Santo. E onde o Espírito Santo de Deus está, milagres acontecem, porque ali o Senhor reside. Por isso convida o Espírito Santo a adentrar o teu coração, que você possa chamar esse Espírito Santo para invadir a tua alma, a tua casa, a tua família,
que você possa invocar a graça do Espírito Santo sobre todos os seus projetos, sobre todas as suas realidades, para que possa agradar o Senhor em tudo o que fizer, em todos os feitos, em todos os caminhos por onde andar. Que o Senhor seja agradado pelo teu proceder, pelo teu agir, pelo teu falar, através desse Espírito Santo. Vem, Espírito Santo, ilumina, abençoa, santifica e renova a nossa alma, restaura a nossa fé. E dai-nos, Senhor Jesus, um ânimo novo. Ilumine os nossos caminhos, Senhor. Abençoe o nosso dia. Faça nova todas as coisas em nós. Que a presença e a graça do Espírito Santo ilumine e abençoe a minha e a tua vida. 6:13, ficamos com o colo de Deus, onde o Espírito de Deus está. Bom dia!

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A vida engana demais, é, Daiane Sacramento, antes teve aí, ó, também a outra dobradinha aí, Daiane Sacramento aí, ó, teve Milagres, é, Daiane Cardoso, né? E é, agora são exatamente 6 horas e 24 minutos na 87 Hits. Esse é o programa MVN Resgatado para Resgatar. Vamos até às 7 horas da manhã. É. Quero mandar um abraço aqui para a galera sintonizada com a gente aí. Obrigado pela audiência, pela sintonia nessa segunda-feira maravilhosa. Hoje, dia 27 de julho de 2026. Temos aí essa edição do programa Resgatado para Resgatar, todos os dias às 6 horas da manhã. É só você acessar o nosso site www.87naveia.com e acompanhar nossa programação todos os dias às 6 horas da manhã. Também nós temos o WhatsApp número 999370169. Pode mandar mensagem de texto, fazer o seu pedido de música, seu pedido de oração, que estaremos atentos a te atender aqui nessa programação, tá bom? Nessa manhã maravilhosa, quero mandar um abraço aqui para a galera da APAC, sempre sintonizado com a gente. Pessoal da APAC gosta de acompanhar o evangelho aí, ó. Então pega a palavra de Deus aí, ó. O evangelho que nós vamos partilhar daqui a pouco está em Mateus capítulo 13, versículo 31 a 35. Evangelho de São Mateus, capítulo 13, versículo 31 a 35. Então vamos voltar o nosso coração à semente da palavra que vai ser plantada. Já pega aí a palavra de Deus para a gente já estar aí refletindo essa bênção e essa graça. E não importa qual a situação, qual a realidade, Deus sempre está presente além da dor, além do sofrimento, além de toda a realidade do nosso coração e da nossa vida e da nossa história. Tá bom, gente? Então sempre precisamos buscar o nosso Deus. Hoje, na oração da manhã, o Senhor vem falar que se irritou com aqueles que o esqueceu, aqueles que ele gerou. E quantas das vezes nós buscamos caminhos que não são de Deus? Quantas das vezes andamos por caminhos tortuosos, pela nossa vaidade? Mas o que será do ser humano sem a presença do Senhor? O que será do ser humano se o Senhor voltar a tua face contra ele? Que não seja assim a nossa realidade, que não seja assim a realidade da nossa história e da nossa vida. Mas, independente do sofrimento, independente da dor, o Senhor sempre vai estar presente na nossa vida. Ficamos aqui com... Flávio Vitor! Além da dor, e vai abrindo o seu coração a semente da palavra que nós vamos partilhar daqui a pouco. 6 horas e 27 minutos. Bom dia.

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Deus nos gerou pela palavra da verdade, com as primícias de suas criaturas. O Senhor esteja conosco, Ele está no meio de nós. Proclamação do Evangelho de nosso Senhor Jesus Cristo segundo Mateus. Glória a vós, Senhor.

Naquele tempo, Jesus contou-lhes outra parábola. O reino dos céus é como uma semente de mostarda que um homem pega e semeia no seu campo. Embora ela seja menor do que todas as sementes, quando cresce, fica maior do que as outras plantas e torna-se uma árvore, de modo que os pássaros vêm fazer ninhos em seus ramos. Jesus contou-lhes ainda outra parábola. O reino dos céus é como o fermento que uma mulher pega e mistura com 3 porções em farinha, até que tudo fica fermentado. Tudo isso Jesus falava em parábolas à multidão. Nada lhes falavam sem usar parábolas, para que se cumpra o que foi dito pelo profeta: abrirei a boca para falar em parábolas, vou proclamar coisas escondidas desde a criação do mundo. Palavras da salvação, glória a vós, Senhor. Que a alegria do Evangelho perdoe os nossos pecados e nos conduza à vida eterna. Obrigado, Senhor, por essa palavra de salvação, que ela seja o alento e o sustento para a nossa conversão diária. Nesse Evangelho de hoje, o Senhor vem falar sobre a parábola da semente de mostarda. Embora seja pequena, se torna grande quando ela é plantada. Assim é o reino dos céus. As coisas de Deus, ela precisa apenas de uma oportunidade para se cumprir. Porque o Senhor nos gerou pela palavra da verdade. O Senhor nos gerou com as primícias dos céus, de toda a criatura. Então basta simplesmente um começo para que o Senhor realize obras necessárias na nossa vida e na nossa história, e também na vida dos outros. Basta simplesmente oportunidades para o Senhor agir na nossa história. O Senhor fala a respeito de parábolas para se cumprir que o que o profeta dizia, que abrirei a boca para falar em parábolas e revelarei coisas escondidas desde a criação do mundo. Entenderão somente aqueles que estiverem com o Senhor. Aqueles que não se voltarem para o nosso Deus não entenderão as suas palavras. Às vezes, nós não entendemos o reino dos céus, ou talvez a graça de Deus na nossa vida, por estar inserido nas coisas do mundo, por estar embriagado nos prazeres e nas coisas mundanas. Às vezes, por não voltar o nosso coração à presença do Senhor, muitas das vezes passa despercebido o que Deus faz na nossa vida e na nossa história. E às vezes, a situação se torna, às vezes, confusa por não entendermos o que Deus tem para nós. Mas como é que isso vai acontecer? Quando eu voltar o meu coração à graça de Deus. O Senhor precisa somente de uma oportunidade, assim como aquela semente de mostarda a ser plantada no nosso coração. Quando um homem planta aquela semente de mostarda no seu campo, quando as pessoas regam a palavra de Deus no seu cotidiano, na sua realidade, por mais pequena e simples que seja, ao passar do tempo, vai se tornar uma árvore muito grande. E a ponto de as outras pessoas virem até vós para saber, para saborear, para contemplar aquilo que Deus fez na sua vida. O Senhor precisa de oportunidades. O reino dos céus, o Senhor vem falar também, é como um homem que... O reino dos céus é como fermento espalhado na massa. Quando você dissemeia, vem contagiar as outras pessoas, a realidade que está à sua volta, a graça divina dos céus, aquilo cresce. Não precisa fazer nada. É apenas 2 ou 3 porções de medida, até que envolva toda a massa, até que envolva toda a sua vida, até que transforme toda a tua história. Basta oportunidades para o Senhor agir na tua vida. Nós fomos criados pelas primícias do céu. Nós fomos criados pela verdade. E nós precisamos apenas de oportunidades para que o Senhor venha reinar na nossa vida e na nossa história. Sabe por que Deus não reina na nossa história?
porque nós não deixamos, porque nós não queremos. Mas a partir do momento que eu falar, Senhor, reina, Ele vai reinar. O amor de Deus não se cansa. O Senhor não se cansa de buscar aqueles que são deles. O Senhor não se cansa de ir atrás daqueles que o pertencem. Pois nós fomos feitos do céu. E é para o céu que nós precisamos ir. É o céu que nós precisamos buscar. Nós não precisamos dos prazeres desse mundo. Nós não precisamos da podridão que o mundo nos oferece. Nós precisamos apenas do céu. Precisamos buscar aquele que está lá no alto. Aquilo que está no alto. Pois aquele que vem do alto sempre estará ao nosso lado, dentro do nosso coração. E precisa apenas do seu sim, da sua oportunidade, da oportunidade que você der para Ele reinar, para Ele transformar, para Ele libertar, para Ele fazer aquilo que precisa ser feito na nossa vida e na nossa história. Você precisa abrir o seu coração, meu irmão, e deixar Deus fazer. Duvida? Faz um teste e verás o quanto o Senhor pode agir na tua vida e na tua história. Abra o seu coração e fala, Senhor, então eu quero saber, eu quero que o Senhor faça, haja no meu coração. Eu aceito, Senhor, a tua presença, a tua graça, a tua misericórdia na minha vida. E depois, somente semear essa semente. Essa semente do desejo, essa semente da vontade, essa semente da permissão do Senhor agir na tua vida. E aí, assim como a semente de mostarda, ela vai dar fruto. Ela vai crescer. E muitos virão até você. Faça um teste. Deixa Deus fazer. Deixa Deus transformar. Deixa Deus reinar. O amor de Deus tomar conta da tua vida e do teu coração. 6:40. Adriane Arides. Amor que não se cansa de amar. Daqui a pouco a gente volta com o Santo do Dia. Hoje o Santo do Dia vem nos falar muito a respeito dessa doação. Bom dia. Tristeza.

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3: E o santo de hoje é São Pantaleão, médico e mártire. É, o santo de hoje ele vem falar a respeito aqui, ó. Vem casar muito aqui com o evangelho de hoje. Olha pra você ver, ó. Pantaleão nasceu em Nicomédia, na atual Turquia, no século 3. Era filho de Eustáquio e Ébola, que educou na fé cristã. Após o falecimento da sua mãe, Pantaleão estudou retórica, filosofia e medicina, por isso se tornou-se um prestigioso médico. Durante a perseguição contra a igreja, Pantaleão conheceu o sacerdote Hermolaus, que o fez enxergar que Cristo é o verdadeiro Senhor da vida e da saúde. Contou-lhes que um dia, Pantaleão encontrou uma criança morta por uma víbora. E disse para si mesmo: agora verei se é verdade o que Hermolaus me diz. E falou ao menino: em nome de Jesus Cristo, levanta-te, e tu, animal peçonhento, sofre o mal que o fizeste. A criança levantou e a víbora caiu morta. Logo ele se converteu e recebeu o batismo e dedicou-se à medicina e às curas para os pobres gratuitamente. As curas milagrosas que Pantaleão realizava em nome de Jesus Cristo causou-se inveja aos outros médicos, e eles o acusou de cristão perante o imperador Maximiliano e mandou matar Pantaleão degolado. São Pantaleão morreu no ano de 305 d.C. E essa foi a história desse santo de hoje. Olha para você ver, imagine. Vou ver se isso aqui é verdade. Levanta-te e anda. Levanta-te e sofre o mesmo mal a cobra peçonhenta. E acontece. Ele que não acreditava, e acontece. Basta um teste, uma oportunidade para Deus agir na nossa vida e na nossa história. Vamos à nossa oração. São Pantaleão, médico e mártir, que morrestes por não negar a fé em Cristo, rogamos para que ajude a ter um coração bondoso e amoroso e sensível à vontade de Deus, como foi o seu. Amém. São Pantaleão, rogai por nós. Essa é a história do santo do dia. 6:48. Bom dia.
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3: E o Momento com Maria, ficamos com o colo de Deus. Mãe, me aceita de volta. 6:50. Bom dia.

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2: Estamos de volta, né? 87 Hits. É, programa MVN, resgatado para resgatar. Vamos até às 7 horas da manhã. Agora são exatamente 6 horas e 55 minutos. Obrigado pela audiência, pela sintonia. Obrigado, eu vou ficando por aqui nessa programação, mas antes de ir embora, quero mandar um abraço aqui para a galera sintonizada com a gente aí, ó. Pessoal aí das clínicas de recuperação. É, Comunidade Católica Missão Vida Nova, Renovação Carismática Católica, Grupo Capela, toda a diocese aí de Patos de Minas, vocês ouvintes, é pra você aí também da APAC, sempre sintonizado com a gente, os nossos patrocinadores. Deus abençoe e ilumine a vida de cada um de vocês. Obrigado pela audiência, pela sintonia. Foi um prazer estar contigo nessa manhã e eu vou ficando por aqui nessa programação em nome do Pai, do Filho e do Espírito Santo. Amém. Segue na sequência da 87 Hits e você vai ficar com Ramon e Rafael. E você vai chegar, meu irmão. Basta uma oportunidade que, por intercessão de São Pantaleão, que a oportunidade possa acontecer na sua vida de vivenciar as bênçãos e as maravilhas do céu. Fica com Deus, até a próxima, se Deus quiser. Bom dia!

0: 7:01.
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8: O relatório final do CENIPA concluiu que o avião da Voe Paz, que caiu em Vinhedo em 2024, emitiu diversos alertas de gelo, baixa velocidade e risco de stall antes do acidente, mas eles não foram tratados adequadamente pela tripulação. A investigação apontou uma combinação de falhas, como distrações na cabine, ausência de acionamento do sistema de degelo e demora em adotar procedimentos de emergência. O relatório também identificou uma cultura de normalização de desvios na companhia, que teria contribuído para a baixa percepção dos riscos. O ministro do STF, André Mendonça, autorizou a abertura de inquérito para investigar repasses de 61 milhões de reais feitos pelo ex-banqueiro Daniel Borcaro, preso em Brasília por fraudes no Banco Master, para a produção da cinebiografia sobre Jair Bolsonaro. A Polícia Federal investigará tanto os repasses para o filme, quanto a suposta destinação de parte dos recursos para bancar o ex-deputado Eduardo Bolsonaro nos Estados Unidos. A PF busca apurar também se os valores foram repassados em troca de favores políticos do senador Flávio Bolsonaro, pré-candidato do PL à presidência da República. Cerca de 330 mil pessoas tiveram de deixar suas casas e locais de hospedagem por causa dos grandes incêndios florestais que atingem a França e a Espanha. Na França, o fogo já destruiu 42 mil hectares e forçou mais de 220 mil evacuações, enquanto autoridades seguem mobilizadas para conter o avanço das chamas. Na Espanha, o governo mantém um alerta, destacando que a evolução dos incêndios depende das condições climáticas, como ventos fortes e calor intenso.
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0: 7:08.
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4: 8 horas e 7 minutos.
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8: Vamos lá, gente, bom dia, bem-vindos, bem-vindas, segundona hoje, 27 de julho, estamos começando aí a última semana das férias, é verdade, e você, tá de bem com a vida aí, nos acompanha, bora juntos, estamos no ar mais uma vez e até às 10 tem Caldeirão Musical. E assim, começando a nossa participação, já vamos ouvir a primeira de hoje, destacando Baby Rexha e David Guetta.

0: Olha, começando aí o caldeirão de hoje, sonzão de Mackenzie Carpenter, nós ouvimos Ike Pony e a primeira com Baby Rexha e David Guetta com Sad Girls. Agora, hora daquele giro rápido, a gente volta já com Dan Lewis.
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0: Muito bom, continuando com vocês aí, ó, de volta agora com Dan Lewis.

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0: Mais música boa, Tedzinhos, nós ouvimos Mr. Know It All e começamos com Dan Lewis, Seconds Before the Sunshine. Agora, mais um intervalo, fechamos aí a hora 8.
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9: 9:04.
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0: Legal, na Casa da Música 87 Hits, continuamos abrindo a hora 9, tem ela, Lengler.

0: Mais parceria boa, Mike Posner com David Guetta. Nós ouvimos I Went Back to Ibiza e para começar ela, Long Line Gonna Be Here. Agora o Caldeirão vai para o último giro aí nesta manhã de segunda-feira.
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3: 9:31.
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5: Muito bom, nós estamos de volta e abrindo a última meia hora de hoje tem o sonzão do John Newman.

Olha, moçada, vamos embora. Yotian e Yachere, nós ouvimos aí a Yours Eternline e começamos com John Newman com Mary Go. Agora, Caldeirão voltando amanhã a partir das 8 horas da manhã e a gente se fala ainda hoje, 1 da tarde, no Flashback Total. Aquele abraço, boa segunda, uma semana bem especial e a nossa saideira de hoje fica por conta de Nayan Hora.

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17: 10 horas e 1 minuto.
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7: A Paramount concordou em adiar a conclusão da compra da Warner Bros. Até que a Justiça dos Estados Unidos analise o processo que questiona a fusão, ou até junho de 2027. A ação, movida por 12 estados americanos, alega que o negócio pode reduzir a concorrência e elevar os preços no mercado de entretenimento. A Paramount contesta as acusações e o processo judicial pode atrasar os planos da empresa de ampliar sua presença no mercado de entretenimento e competir de forma mais direta com gigantes do streaming, como Netflix e Disney. A influência do El Niño deve provocar temperaturas acima da média no estado do Rio de Janeiro durante a primavera e o verão, com os efeitos começando a ser sentidos já em setembro, provocando atenção redobrada nas autoridades. O fenômeno também aumenta a possibilidade de chuvas intensas e localizadas, típicas das tempestades de verão, além de favorecer ondas de calor extremo. Segundo a Organização Meteorológica Mundial, o El Niño deve atingir seu pico entre novembro e fevereiro. Aliados de Flávio Bolsonaro avaliam que os ataques às urnas eletrônicas fortalecem o apoio do eleitorado bolsonarista mais fiel, mas podem afastar eleitores independentes e de direita não bolsonaristas. Nos bastidores, também há preocupação de que esse discurso dificulte alianças com partidos do Centrão. As últimas pesquisas, inclusive, já mostram um recuo de Flávio Bolsonaro nesses dois segmentos do eleitorado, os independentes e os de direita não bolsonarista. Esse movimento pode se acentuar e complicar ainda mais as intenções do senador.
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8: 11 horas e 4 minutos.
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5: Opa, chegando no seu rádio Planet Music nessa segunda-feira, 27 de julho. No ar pra você a programação de muita música. A partir de agora, a gente não vacila não por aqui. Já trazemos a primeira, Rive Stevenson, com novidade. True Love é lançamento. Planet Music no ar com você.

0: Marley Smith, Heaven! Primeiro bloco, né, gente, nessa segunda. Reta final do mês de julho. Já já tem mais.
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12: 11h33.
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0: Continuamos muito bem com Kygo. Aumente o volume. Heaven on my mind.

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0: Jesse McRae aí na programação, Just Like You, que sequência, daqui a pouco a gente volta.
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6: 12 horas e 2 minutos.
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4: Voltamos com o Neo, vamos curtir. Eu sou fã demais desse cara, sempre aqui.

0: Make Me Way é Rugel com Topic na 87 Hits. Nessa segunda-feira com tudo, mais um break, viu?
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13: 12:31.
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0: Tá na hora de lançamento do Bison Bom. The Time of My Life. Lançamento dele aí, vamos curtir.

Sons, Starlight, fechando tudo pra você. É só as melhores mesmo, não tem jeito não, né, gente? Amanhã na terça tem mais. Ultranet, Happy Feeling, a saideira, um abraço, tudo de bom.

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1: Amigos e amigas, segunda-feira de volta com vocês, 27 de julho, estamos começando a última semana do mês, hein? E você, tá de bem com a vida e nos acompanha? Estamos chegando e juntinhos vamos matar saudades, como sempre, uma hora só com sucessos, aquelas que vocês ouvem só por aqui. E assim, a primeira de hoje já tá rolando aí com Billy Idol.

0: Muito bom, começando o Flashback Total de hoje, Queen, nós ouvimos Leave You My Own, também Donna Summer, Bad Girls e a primeira com Billy Idol, Dance With Myself. Agora vamos aí para aquele giro rápido, a gente tá só começando.
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0: Muito bom, na Casa da Música tem sempre um grande sucesso, agora tem Sib Milton.

0: Olha, sucesso aí, ó, cantando Andrew 16, nós ouvimos o Carol, também Nick Preacher, Heaven's a Place on Heart, e pra começar, Sip Milton, It's a Love Thing. Agora mais um giro rapidinho, na volta tem a última meia hora de hoje.
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5: Olha, na número 1 da cidade, estamos de volta com mais sucessos. Agora tem Fine and Cannibal.

0: Mais música boa, Conexão Mid, recordemos Realidad, também Corona, Baby Baby, Pine and Cannibals com She Drive Me Crazy. Agora, hora do último giro aí desta segunda.
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0: Olha, pessoal, na reta final de hoje agora tem Van Halen.

0: Kiss.
1: Olha, gente, vamos embora. Recordemos Heart of Noise com Tom Jones e a versão Kiss. E pra começar, Van Halen com Jump. Agora, Flashback Total de volta amanhã. Boa semana, uma segunda bem especial pra todo mundo. E a gente fecha esse dia 27 com Radiohammer.

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